já estou aqui há 3 meses e penso que vós outros já haveis entendido que não estou muito nesta direção.